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1: Está na companhia do Serviço de Língua Portuguesa de Canal África, a perspectiva africana que transmite a partir dos seus estúdios centrais de Auckland Park, cidade de Johannesburg, África do Sul. Eu sei que está nos acompanhando através do www.channelafrica.co.za ou então o nosso e o vosso canal favorito da DSTV 802. Prezados ouvintes, sejam todos bem-vindos ao Ritmos e Cultura, mas antes viremos os microfones para atualidades políticas do Serviço de Língua Portuguesa de Canal África.
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1: Saudações mais uma vez. O presidente da República de Cabo Verde, José Maria Neves, apelou neste sábado à participação massiva dos cabo-verdianos nas eleições legislativas e ao respeito pelos resultados das urnas. Mais de 419 mil eleitores são chamados às urnas neste domingo para as eleições legislativas em Cabo Verde, que vão escolher os 72 deputados da Assembleia Nacional e, consequentemente, o próximo primeiro-ministro do país. O ministro da Saúde da República Democrata do Congo alertou este sábado que a estirpe do vírus Ebola tem uma taxa de mortalidade muito elevada e acrescentou não existir ainda vacina nem tratamento específico. O surto de Ebola na província de Ituri, no leste da RDC, já causou 80 mortes, de acordo com o comunicado do Ministério da Saúde congolês. As autoridades moçambicanas alertaram para a prevenção de um novo... dizer para uma previsão de um novo evento climático forte associado ao El Niño, com potencial para afetar diversos setores sociais, econômicos e ambientais no país. Moçambique é considerado um dos países mais severamente afetados pelas alterações globais, enfrentando ciclicamente cheias e ciclones tropicais durante a época chuvosa que decorre anualmente entre outubro e abril. O presidente nigeriano Bola Tinubu e o exército confirmaram este sábado a morte na Nigéria de um alto responsável do grupo do Estado Islâmico durante uma operação conjunta com forças norte-americanas. Os combates intensificaram-se desde que os Estados Unidos juntaram-se com as forças locais e realizaram uma série de ataques aéreos em finais de 2025 contra posições dos fundamentalistas no noroeste da Nigéria. E por fim, em Angola, alguns dos organizadores da manifestação que pretendia exigir a libertação de ativistas foram detidos este sábado no Largo do Mercado de São Paulo, em Luanda, pela polícia angolana durante o ato de concentração. A atuação dos órgãos de defesa e segurança está a gerar críticas por parte da sociedade civil angolana. Ponto final à página das atualidades políticas do Serviço de Língua Portuguesa de Canal África. Veremos agora a página ao Ritmos e Cultura.
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Finalmente chegou, é sábado, e a Vossa Excelência da música africana e lusófona, o próprio, o inconfundível, o embaixador Jacob Wakamani Wakanti Nti Ntilani está na casa, pá! É isso mesmo, são agora 20 horas e 6 minutos e o embaixador traz sempre as melhores entrevistas, as melhores conversas na perspectiva africana. Ladies and gentlemen, senhoras e senhores, sem mais nem menos, sem blá blá blá blá blá blá, vamos então dar o pontapé de saída a este que é o melhor programa em África e no mundo lusófono, por comigo, Jacob Massingitano, e o... nunca falha nada.

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Ora, calorosas saudações, fiéis ouvintes do Ritmos e Cultura. Hoje, em linha com uma das grandezas da música tradicional da Lunda Tchokwe, ladies and gentlemen, senhoras e senhores, Gabriel Chiema in the building.

0: Boa tarde e saudações aos ouvintes dessa maravilhosa rádio. Um beijo no coração de cada um.
1: Ilustre, muito grato pela sua pronta disponibilidade para esta entrevista, já que era praticamente esperada há um século, não é?
0: Eu é que agradeço. Na verdade, temos estado desencontrados, mas hoje estamos aqui, então vamos abordar o nosso assunto com carinho, com amor para todos que gostam daquilo que a gente faz.
1: Pois, ilustre, de princípio, resumidamente, quem é este grande cantor, compositor, tudo menos nada, Gabriel Thiema?
0: Bem, Gabriel Thiema é um jovem, né? É um homem que nasceu nas áreas das Lundas, nesse caso na região dos Chocos. Nasci em 1966, já devem imaginar quantos anos esse jovem tem, e luta para, na verdade, promover e engrandecer a sua cultura, a sua forma de ou então os seus usos e costumes. Gabriel Thiema é um apaixonado pela música e vai caminhando para que as coisas aconteçam.
1: Pois, Gabriel, vamos lá, de princípio mesmo. Fale-nos mais em torno da sua inspiração. Quem inspirou para esta indústria musical, a indústria dos loucos?
0: É, bem dito, indústria dos loucos. Na verdade, a minha inspiração vem da minha mãe. Minha mãe, Emília Natunga, nunca esteve num palco, mas na verdade era uma exímia cantora. E eu acompanhei no dorso, na lida dela, enfim, fui acompanhando aquilo que ela dava-me como sonoridade, e eu acabei desta forma interiorizando algumas ideias, e hoje exteriorizo com, digamos, a minha forma de estar. Então, julgo que a minha inspiração está na vontade de ver este continente desenvolvido e feliz, na vontade de ver o meu país também desenvolvido e feliz, enfim, na vontade de ver a unidade dos africanos, a unidade dos angolanos, a unidade de toda a gente, sem distinção de credos, de raças, enfim, todo mundo unido e caminhando para um mundo, uma África melhor.
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Olá a todos, eu sou a Bruna Tatiana, sou cantora e compositora angolana. Um beijinho muito grande ao Músicas Lusófonas, continuam atentos. Com o Jacob, meu mano aí desse lado, um beijo grande.

Mushima wami, Mushima wami. E aí está, fiéis ouvintes do Ritmos e Cultura. Eu sempre prometo as melhores entrevistas e boas músicas na perspectiva africana. E a ficar para trás, o grande, inconfundível Alvio com Mushima wami, diretamente de Angola. Mas antes disso, ouvimos nosso convidado de honra de hoje, Gabriel Tiema com Liwi. Agora sim, vamos dar continuidade a este que é o nosso convidado de hoje, Gabriel Tiema.

0: Ilustre, a maioria das suas canções são compostas em língua local, a língua Kokwe, que é dedicada à sua obra de valorização e difusão da música tradicional da Lunda Tsoke. Fale-nos mais em torno do porquê dessa escolha específica.
1: Não, primeiro quero dizer que a minha língua é mesmo Tsoke. É mesmo Tsoke. E nós aqui escrevemos Kokwe por causa da nova grafia. Portanto, o que é que motiva e quais são as razões nesse sentido? Porque, sabe, nós somos africanos e, como tal, a língua é o primeiro pilar da identificação de qualquer povo. Os traços identitários de qualquer povo passam pela língua. E eu, sendo Tsoke, não tenho outra forma de estar senão ter essa muleta grandiosa no sentido de passar as minhas ideias. É claro que as pessoas, se calhar, não compreendem, não entendem as temáticas. Mas a harmonia e a própria música deve trazer, de alguma forma, um conforto, de alguma forma, um bem-estar em todas as pessoas que ouvem aquilo que eu faço. Acontece aqui e no meu país, a nova geração já começa a interpretar Gabriel Tsema e eu fico muito feliz. Espero que o continente também possa receber.

0: Gabriel, como te sentes ao olhar para trás e ver o impacto do seu primeiro álbum em 2008, precisamente, Yena Niyami, em 1998, para bem dizer, e o que mudou na tua carreira, na tua vida, desde aquele primeiro lançamento?
1: E disse bem, Yena Niyami. Portanto, Yena Niyami primeiro significa tu e eu, e, portanto, muita coisa mudou. Desde o Yena Niyami até ao atual, que vamos fazer o lançamento no dia 25, o Dia da África, mudou muita coisa. Mudou a sonoridade, mudou a idade, na verdade. Sinto-me mais maduro, sinto-me mais encorajado, né, em continuar a fazer essas sonoridades do nosso continente. Então, sinto-me feliz. Consigo hoje tocar várias gerações, desde o Yena Niyami em 98 até hoje. Sou um dos muitos artistas, ou dos poucos artistas interpretados pelas novas gerações. As gerações sucedem-se e continuam a cantar.
0: Vamos lá falar então desta grande obra que será lançada precisamente no Dia da África, intitulado Liwe.
1: Exato. Portanto, Liwe significa pedra, mas na música que dá o título ao álbum significa coração de pedra. Portanto, é uma história que passa pelas nossas senzalas, que fala de alguém que é mau, né? Uma má pessoa, que acaba destruindo por causa da sua ambição, por causa do seu caráter feio, acaba destruindo uma senzala. E então, no final da música, eu digo, agora estás sozinho. Está melhor assim? Está bom? Então, essa é a música Liwe, que tem uma carga social, uma sátira social muito interessante. O álbum comporta 13 faixas musicais e passa por vários gêneros de música aqui da zona, desde as baladas, a tianda, a cacecumuna, que são gêneros mais específicos da zona leste de Angola. E conta com duas participações de um Elmer Nakene, que é um dos artistas emergentes, de um jovem emergente, muito bom cantor, e do mestre Cabedal, que é, digamos, o mestre da tianda, que na coprodução esteve presente. Então, o disco traz essas sonoridades, um pouco de pintura das sonoridades do mundo,

0: E aí está, fiéis ouvintes do Ritmos e Cultura África para Trás, tchic-tchic, do nosso convidado de hoje, Gabriel Chema. Agora sim, vamos à última parte desta nossa grande entrevista deste belíssimo sábado de Joanesburgo. Gabriel, sabemos que a música é uma expressão muito pessoal. O que esperas que os teus ouvintes, se não fãs, sintam quando ouvirem Liwe?
1: Espero que consigam, de alguma forma, identificarem-se com a minha alma, na verdade, e eu espero que consiga tocar a sensibilidade dessa boa gente que gosta da música africana, que gosta da música que eu faço. O que deverão talvez sentir tem a ver com a calma, com, vamos lá, com o sossego da sonoridade, com o lembrar das senzalas para aqueles que nasceram, aqui falamos em boalas, né? Para aqueles que nasceram em campos, em prados, enfim, hão de sentir-se bem acolhidos e de sentir-se, de alguma forma, também donos desta obra discográfica. Espero que as pessoas consigam se identificar.

0: Agora sim, para quem quer o seguir e saber mais deste grande artista, o rei da Lunda Jokwe, como seguir nas redes sociais?
1: Não, é só acessar Gabriel Chema Oficial e terão presente, digamos, tudo que é Gabriel Chema, desde a biografia até, digamos, o próprio álbum, este álbum Liwe. Nós, como deve compreender, passamos uma época em que andamos distraídos. Eu pessoalmente, e assumo isso, andei um pouco distraído, mas a partir deste álbum Liwe começamos a trabalhar em visibilidade do artista e temos então este link Gabriel Chema Oficial, tanto no Facebook como no Instagram, no YouTube, enfim, em quase todas as plataformas digitais onde encontrar este Liwe. E espero que eu tenha conseguido trazer condimentos para que amem esta obra.
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Ai, ai, ai, ai, ai, Tassinho, o pai já está a caminho. Infelizmente, infelizmente, fiéis ouvintes, eu sei que está doce, está a aquecer, é sábado. Mas infelizmente, tudo que é bom sempre tem um fim. E desta feita, chegamos a mais um fim deste que é o melhor programa em África e no mundo lusófono, com a Vossa Excelência da Música Africana e Lusófona, mas tiva com Alano, Jacob Wagamani, Waganti, Nti, Ntivani. E com promessa de um novo encontro, se Deus quiser, já no próximo sábado, das 20 às 21 horas. Aquele abraço e aquele beijo de coração que só o embaixador sabe dar. Até lá, se Deus quiser.

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